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0: 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Mix agora 9:33, Cidade do Rock, chegando por aqui mais um show que você confere na Mix, a rádio oficial do Rock in Rio. Vamos chamar por lá a Karina Andrade, também a Nath Barão, marcando presença nos bastidores. Daqui a pouquinho tem uma musa subindo ao palco, meninas, muito boa noite.
18: Boa noite, Lu. Boa noite, ouvinte da Mix.
0: Gostei do boa noite, Lu, tava até empolgada.
18: Olha, não, é porque a gente foi no clima do que você apresentou. cantou, gente.
0: Ah, sim,
18: você
0: sim.
18: Foi toda
0: né?
18: a mesma vibe.
0: Vamos
18: foi melódico.
0: Mantendo o nível lá em cima sempre, né, meninas?
18: Com certeza.
0: Olha, maravilha.
18: Falando em manter o nível lá em cima, a gente teve hoje já shows incríveis que passaram pela Cidade do Rock. Então é bom lembrarmos que a mulherada tomou conta hoje, tá? A gente já teve Ivete Sangalo, a gente já teve Lola Young, a gente já teve Carol Biazin, que tem um baita vozeirão. Já tivemos até a Joelma, um dia diverso da mulherada por aqui. Só que ainda temos mais mulherada. Temos a Halsey.
0: Ô, oh, louco, hein?
18: Que vai subir daqui a pouquíssimo. Você viu essa reação, Nath, do Luciano, dos estúdios?
1: Eu ouvi.
0: Será que vocês vão pegar no meu pé agora, meninas?
18: Não, por que você falou com tanta emoção da Halsey?
0: É diferenciado, né?
18: É diferenciado.
0: Fala uma emoção diferente.
18: Uhum. Bom, além de ela ser essa grande gata, bonita, maravilhosa cantora que é, enfim, ela tem outros atributos, como, por exemplo, ela faz músicas muito incríveis, né? Ela tem um tom, que eu até comentei mais cedo no show da Lola Young, um pop confessional, que ela fala muito sobre a vida dela nas músicas, né? Inclusive a respeito de transtorno bipolar, a respeito de depressão, de ansiedade. Então eu acho isso muito legal, você inserir parte da sua vida e confessar mesmo, como se fosse um diário pessoal dentro das músicas.
0: Um diário. Eu acho que é muito importante hoje, o que tem se perdido, na minha visão, é a música, e na maior parte do tempo, virou um mero entretenimento. E a mensagem, às vezes, Nath, o pessoal acaba esquecendo, não é o caso da House.
1: É verdade, ela não deixa a mensagem falhar. E ela também é um grande ícone fashion. Ela, quem acompanha a House há muito tempo sabe que ela teve muitos cabelos coloridos.
18: E ausência de cabelos.
0: E ó,
18: porque ela já raspou a cabeça também, né?
1: Também.
0: Bora
1: mas
0: pro palco?
1: Estou a Laces.
18: O quê? Nós vamos transmitir, certo? Ao vivo?
0: Certíssimo.
18: Na íntegra, Luciano?
0: Ó, sente, ó. Começou.
18: Tá vindo?
0: Bora pro palco?
18: Por favor, agora, porque a gente vai ver daqui, tá?
0: Fiquem nos bastidores. Com suas gordices e quitutes. Halsey, ao vivo, aqui na Mix. Rock in Rio é aqui, ó.
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0: Que aí fala sobre, sabe quando você toma um fora de alguém e depois você percebe e você fala, poxa, ainda bem? Sobre isso, viu? Daqui a pouco tem mais House ao vivo no palco Mundo do Rock in Rio.
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14: Mix agora 9:58. Vamos voltar pro palco mundo, onde agora quem tá quebrando tudo é a House. Última noite de Rock in Rio.

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0: que arrebentou nesse Rock in Rio. Vamos com a gente lá pra cidade do rock agora. Vamos chamar a Karina Andrade, a Nath Barão, as meninas quase cariocas já aqui da Mix nessa última noite de Rock in Rio 2026. Showzaço, hein, meninas?
1: Que show incrível. Incrível. Estou impactadíssima, ainda mais com final de Lonely is the Muse, uma música do último álbum dela, maravilhoso. O show teve uma vibe meio rock também, não foi, Ká?
2: Exatamente. Olha, eu fiquei um pouco impressionada, na verdade.
0: Por quê?
2: Porque me surpreendeu positivamente o show da Halsey. Mas... E assim, por tudo, não só por conta do figurino, e aí eu vou descrever pra você, ouvinte da Mix. Ela estava com um vestido branco super curto, com lingeries à mostra, tá? E aí, assim, umas meias super sensuais também.
1: Umas botas incríveis.
2: Só que assim, ela teve uma atitude muito rock and roll, muito rockstar. E ela alternava entre cantar umas músicas mais baladinhas e umas músicas na base do berro mesmo, sabe? Com atitude rock and roll. Então, assim...
0: E era bem performática.
2: É,
0: mesmo,
2: ela
0: né?
2: É performática. Pra você ter uma ideia, o tempo todo aqui na cidade do rock, bem na frente do palco, ficavam aquelas labaredas de fogo, assim, sabe? Dando um clima pesado. Tanto é que ela pediu pro público em determinado momento. Ela falou assim, eu quero ver vocês fazendo aqui uma grande roda de rock, aquelas coisas de um grande bate-cabeça, sabe? Ela pediu e o público atendeu, tá?
0: A galera vai no embalo.
2: O público atendeu e fez o que ela pediu. Então, assim... E declarações de amor, né? A gente sempre gosta de ver declarações de amor dos artistas pro Brasil.
1: A gente gosta de se sentir valorizado, né? Pra a gente aumentar a nossa fama de melhor público do mundo.
2: Melhor público do mundo. Até porque Lolly Young falou isso mais cedo, agora a Halsey confirmando isso, sabe? E ela falou que tava com saudades do Brasil. E olha, ela realmente fez um baita de um show. Eu fiquei surpresa. Eu confesso que eu estava esperando muita coisa, mas não estava esperando tanto assim.
0: A mulher se entregou por completo ao público do Rock in Rio.
1: Ela se entregou tanto que eu acho até que ela tá com um machucado no joelho de tanto que ela se entregou no palco.
0: Verdade.
2: Ela ajoelhava o tempo todo,
0: rolava pela escada.
2: Teve um momento em que ela ficou acorrentada, sabe? E não era uma coisa assim encenada, eram correntes mesmo, assim, prendendo ela e tal. Uma encenação toda, enfim. Não, legal,
1: falando em
2: legal
1: encenação,
2: demais.
1: Também, essa última música, Lonely is the Muse, ela cantou com uma maquiagem ali pra simular um nariz sangrando até.
0: Olha, coisa totalmente performance.
2: Você olha,
0: mesmo,
2: você
0: fala, né?
2: Assim, meu Deus, o nariz dela tá sangrando, moça, arruma isso. Não, faz parte da performance.
0: Isso, algo mais teatral, também tem a questão visual. Show completo, realmente.
2: É
0: completo.
2: O que a gente espera, inclusive, da Zara Larsson daqui a pouquinho. É o que a gente espera, inclusive, do 21 Pilots, que
0: nossa,
2: faz um show também bem teatral.
0: Sim. O último
2: muito
0: da
2: entrega.
0: Noite, o último do Rock in Rio 2026.
2: Que a gente vai conferir na íntegra, ao vivaço aqui na Mix.
0: Claro, né, Karina? Tá aqui na rádio oficial dos grandes eventos, a rádio oficial do Rock in Rio mais uma vez. Vou chamá-las daqui a pouquinho, hein, meninas?
2: Olha que a gente volta. Olha, você não atrapalhando a gente curtir nenhum show por aqui, tá ótimo, tá bom?
0: Desculpa aí, não sei se você sabe, mas meu nome é trabalho.
2: Desculpa.
0: Não sei se você sabe, isso é um trabalho, que a gente se diverte demais aqui com a galera da Mix e levando o melhor do Rock in Rio pra você, ouvinte que merece sempre os maiores eventos. É só ficar com a

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1: 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Já já tem Zara Larsson ao vivo no Rock in Rio.

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0: Mix agora 11:42 e a Billie Eilish.
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0: É pra lá que a gente vai agora, pra cidade do Rock, Rock in Rio 2026. Vamos chamar ela que tá por lá, sempre marcando presença, informando a você, Nath Barão, o que tá rolando, menina do céu, aí no palco Sunset.
2: Lu, boa noite, mais uma vez, boa noite, ouvinte da Mix, gente, fechando o palco Sunset, temos ela, que eu chamo carinhosamente de fadinha do pop, Zara Larsson, cantora sueca, tá entregando tudo. Ela tá com um álbum novo, né, lançou no final do ano passado, Midnight Sun, e ela tá trazendo essa era, mas também um outro hit, de que fez parte já da carreira, e é legal falar que ela já tocou no Rock in Rio.
0: Mas ela
2: já tocou, mas agora ela tá de volta com uma era totalmente nova, dançando muito, com uma roupa brasileira, como não podia deixar de ser. E tá incrível.
0: E a mulher não para, né?
2: Ela não para, ela dança, ela rebola, uma coisa meio funk até.
0: Olha, totalmente brasiliana.
2: Eu acho que ela quer o CPF.
0: Logo ela leva. Vamos curtir então, vamos pro palco Sunset, Nath. Aliás, último show da noite no palco Sunset.
2: Último show da noite no palco Sunset, mas lembrando que no palco Mundo, quem encerra essa edição do Rock in Rio 2026 são os caras do 21 Pilots.
0: Isso, que você vai curtir aqui na Mix. Nath, valeu. Daqui a pouco você volta. Karina Andrade também. Vamos falar da última atração da noite, 21 Pilots, certo?
2: Certíssimo, Lu.
0: Enquanto isso, você curte aqui na Mix. Vamos de Zara Larsson.
2: Bora.
0: Ao vivo no Rock in Rio. Você sabe que a Mix é a rádio oficial do Rock in Rio.
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1: Mix 11:59, fechando os trabalhos do palco Sunset, Zara Larsson. Vamos chamar primeiramente aqui a Nath Barão. Nath, que show foi esse? Você que quase nem gosta da Zara, né?
2: Lu, que show foi esse?
3: Eu
2: também
3: não sei,
2: estou
3: nem,
2: aqui
3: não
2: me
3: sei
2: perguntando.
3: Nem como é que ela tem fôlego.
2: Ela não parou um segundo.
3: Depois de tentar fazer o agudo da Zara Larsson em Midnight Sun, realmente eu não sei como é que eu tô falando aqui com vocês,
1: menina,
3: gente.
1: Menina do céu.
3: Ainda bem que a gente tá caminhando para um final de transmissão, porque senão a voz dela já tinha ido com Deus há muito tempo.
1: É verdade, cantou,
3: gente.
1: Muito no seu ouvido aí, Karina?
3: Muito, mas com direito à coreografia, inclusive, né?
2: Mas não fiz a coreografia que muita gente da plateia fez, que as pessoas ficam suspensas no ar, né? Essa não fiz.
3: É, não, aquela
2: essa
3: é meio...
2: Essa eu falei pra Karina,
3: aquela...
2: essa você não precisa fazer comigo.
3: Não, até porque a gente teria que mobilizar uma equipe da Rádio Mix por aqui na Cidade do Rock pra erguer alguém como essa coreografia que ela tá falando, né? Mas teve um momento de coreografia no show que eu achei sensacional, né? A Zara Larsson pediu pra uma fã subir no palco e ela fez a coreografia ali junto com a Zara.
2: De Lush Life, que é um hit que toca direto aqui na programação da Mix e viralizou de novo esse ano por causa da coreografia.
1: E olha,
3: eu acho
1: falar,
3: interessante,
1: hein?
3: Que essas músicas com coreografia, elas vão parar no TikTok. E aí acaba aumentando ainda mais o potencial das músicas, porque viraliza, claramente.
1: Vai reverberando vários dias ainda.
3: É, eu não tenho esse dom da coreografia, não, viu?
1: Agora, olhando o visual da Zara, se você olhar assim, você fala, quem é essa carioca aí?
3: Quem é essa carioca?
2: Eu
3: porque
2: acho que
3: vou...
2: é tudo que ela quer que pensem.
3: Vamos dar detalhes. Short jeans, é aquele shortinho jeans bem curtinho, né? Bem aquele, né? Enfim, mostrando parte
1: e não
3: ali dos
1: em
3: atributos.
1: Detalhes, né?
3: Aí tem o topzinho, mas o topzinho não é qualquer topzinho, é um topzinho com as cores da bandeira do Brasil,
1: sim,
3: veja bem.
1: Verde e amarelo.
3: Verde e amarelo, sim. Né? Tem que preencher essa lacuna,
1: brilhante.
3: Né? De mostrar, falando, olha, eu tenho identificação com o Brasil. Isso é muito importante, porque os fãs gostam.
1: Eu
3: a gente
1: sou ponto
3: gosta.
1: BR.
3: Ela é. E só que assim, na coreografia e na dança, eu senti uma influência até um pouco funkeira mesmo.
1: É,
3: porque
1: sim.
3: Porque ela dá umas
1: sim.
3: reboladas ali, que você fala assim, isso aí é funk.
1: Totalmente.
3: Isso aí é funk. Amada, você aprendeu
1: cara
3: com a
1: Brasil.
3: Gente isso aí.
1: Cara,
2: eu tô falando, gente, ela quer o CPF dela.
1: Logo,
2: ela
1: logo
2: vem
1: ela
2: atrás
1: tem
2: disso.
1: Nosso,
3: logo,
1: o
3: logo,
1: nosso
3: ela tá que nem a Demi Lovato, fazendo brigadeiro aqui.
1: Ó, meninas, então vamos, daqui a pouquinho vocês voltam comigo, então, vou chamá-las e vamos fazer o último show da noite.
3: Pode por chamar. Favor, daqui a pouquinho tem 21 Pilots.
1: E você perdível. Confere tudo ao vivo aqui na Mix. 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
1: Mix, meia-noite, quatro, é chegada a hora. Rock in Rio, última noite, já estamos na segunda-feira. Vamos fechar o domingo, vamos fechar o último show do Rock in Rio 2026. Karina Andrade, olha, já tá dando saudade, hein? Não de você, mas do Rock in Rio, que eu sei que você não me aguenta aqui, Karina.
3: Nossa, Luciano, eu não contava com isso no último dia de transmissão.
1: Eu sei que você não me aguenta.
3: Sabe, nosso companheiro, parceiro de trabalho, amigo, sabe? Tá distante, tô morrendo de saudade da equipe de São Paulo, por exemplo. Mas aí não,
1: só porque tá no ar você fala isso.
3: Ah, é triste, é triste.
1: Falei pra produção, me leva junto com a Karina. Não, mas ela não quer que você vá, Luciano.
3: Meu Deus, eu nunca disse isso.
2: Vou fazer justiça por Karina Andrade aqui.
1: Tá, vocês duas agora.
2: Falta sim. Tá vendo?
1: Eu vou acreditar.
2: Ótimo, ótimo. Vamos acreditar. Uma dupla de dois, né?
1: Mas, meninas, brincadeiras à parte, é um prazer mais uma vez trabalhar com vocês aqui. Mais uma cobertura sensacional da Mix FM. E olha, último show da noite.
3: Último show do festival.
2: Festival,
3: isso,
2: né?
3: Mais do que a missão de encerrar uma noite de festival, é a missão de encerrar o festival.
1: E vocês que estão sentindo a vibe, vocês que estão curtindo o Rio de Janeiro, o que, que a gente pode esperar desse último show?
2: Muita performance.
3: Muita performance, muita labareda de fogo, muito fogos de artifício, muita... É porque assim, show do 21 Pilots, a gente tem que ter em mente uma coisa. Josh e Tyler. Os caras, eles não são apenas músicos bons, eles são performáticos.
2: Sim.
3: Então, quando a gente tá falando de 21 Pilots, primeiro a gente começa dizendo o seguinte: eles eram uma banda de rock. Não deu certo. Dois integrantes saíram, falaram adeus, isso não funciona pra mim. E aí o que aconteceu? Eles decidiram seguir apenas com dois integrantes. Ah, a gente dá conta. Estamos apenas em dois. Ah, mas dois é uma banda? Não, não é uma banda, é um duo. Mas eles decidiram seguir assim. Deu certo? Deu muito certo.
2: Deu muito certo.
3: Eles já vieram pro Brasil, ó, eu tava vendo aqui. E cara, eles já vieram pro Brasil algumas vezes. Eu estive em alguns desses shows.
2: Eu também.
3: 2016 no Lollapalooza, 2019, 2022, 2023, 2025, 2026.
1: Marcando presença sempre, né?
3: Ou seja,
2: também
3: podemos dar o
2: CPF pra eles.
3: Podemos?
1: Mas aquela
3: temos
1: coisa.
3: O selo CPF de Nath Barão.
2: Nós temos.
3: Selo brasileiro.
1: Carimbado. O brasileiro faz a festa e o gringo gosta e volta, gente. É isso.
2: Eles gostam muito
1: daqui. Nosso clima é diferente. Aceita aí a galera que é de fora, mas o sangue brasileiro é diferente. A festa brasileira é diferente, meninas.
3: Olha, eu vou dizer uma coisa, a coisa que eu mais gosto do 21 Pilots, tá? Eu gosto das performances, é claro. Tem um momento, inclusive, que o baterista do 21 Pilots, ele vai pro meio da plateia e a galera fica erguendo ele com bateria e tudo.
1: Caramba,
3: então veja
1: aí.
3: Bem, leva uma espécie de suporte,
1: isso aí, pensa bem.
3: Suporte, um tipo de um tapete, assim, algo assim, montam a bateria ali em cima, ele sobe em cima daquela bateria, daquele suporte, e a galera fica segurando ele com as mãos.
1: Caramba, a galera participa literalmente.
3: É maravilhoso, ele já colocou fogo, os caras já colocaram fogo no palco.
2: Num carro,
3: dentro do carro.
1: Você tá maluco. Eles
3: fizeram um carro
1: tá
3: pro palco e colocaram fogo, vocês estão entendendo a dimensão disso?
1: Show é quente, literalmente. Agora, pra fechar, meninas, assim, o último dia, a gente fechando 2026 o Rock in Rio, qual o momento que vocês vão levar, vai? Que vocês falam, pô, foi o momento do Rock in Rio que eu guardei aqui em 2026.
3: São três momentos, eu vou falar bem rapidamente por serem três, tá? Biquíni Cavadão cantando Vento Ventania com Detonautas. Lindo. Eu acho sensacional essa música, ela é uma obra-prima. Messi com a Lola Young. Porque, poxa, é a primeira vez dela no Brasil, é a primeira vez dela no Rock in Rio e foi lindo ver todo mundo cantando com ela, inclusive esse show rolou hoje. Mas o meu momento favorito de ir às lágrimas foi com o Elton John cantando Skyline Pigeon.
1: Nossa,
3: porque ele só canta essa música no Brasil e ele fez questão de falar isso, ele falou assim, poxa,
1: exaltou
3: essa música
1: demais o Brasil,
3: por
1: né?
3: alguma razão não deu muito certo, né, quando eu lancei essa música há muito tempo, gravei essa música há muito tempo, mas no Brasil por alguma razão ela aconteceu.
1: Marcante, né?
3: E aí lá estava Karina Andrade na frente
2: chorando.
3: Do palco, chorando
2: mesmo, gente,
3: horrores. A maquiagem foi com Deus? Foi, mas por uma boa razão.
1: Mas por um bom motivo. Nath, pra você os momentos marcantes.
2: Meu top 3, vamos lá também. Roupa Nova tocando A Viagem, que é tema de abertura dessa novela, que é uma das minhas preferidas da vida. Eu sou uma grande noveleira, não é segredo.
3: Faz
2: pra
3: aí, Luciano.
2: Ninguém.
3: A minha adorada.
1: Daí a audiência vai embora, né? Eu canto muito, gente. Karaokê da Mix em breve, ao vivo.
2: Em breve, vamos lá. Que mais? Eu vou falar hoje da minha querida Zara Larsson, que eu tava aguardando muito por esse show. Eu queria muito vê-la cantando Midnight Sun. E ela rebolou ali, trouxe a brasilidade que ela tem. Eu vou dizer que ela tem. E o top um momento pra mim, que é um momento um pouco inusitado, na verdade, foi no show do Black Eyed Peas, porque o Will.i.am, que é um dos vocalistas do grupo, tava usando simplesmente um boné com uma seta. Por quê? Não sei, mas ele chamou a minha atenção e ele ficou assim o show inteiro e a seta não caiu.
1: O objetivo era esse.
2: É, eu acho que foi, sim.
1: A Nath vai me notar aqui, foi por isso.
2: Ele conseguiu, eu notei ele.
3: Foi Eu vou dividir com você uma informação. Agora, vamos passar para a meteorologia, tá? Informações do tempo aqui no Rio de Janeiro, gente. É o seguinte, chove muito aqui na cidade do Rock, tá? Nesse exato momento. É claro, tem chovido nos últimos dias, tem chovido nos dias de Rock in Rio. Muita ventania por aqui, a temperatura caiu bastante. É. Só que assim, neste momento chove bastante. Então assim, eu não sei se dá pra gente ouvir. Dá pra gente ouvir alguma coisa, Lu? Tem alguma?
1: Chegando aqui o nosso áudio. O
3: tá
1: áudio
3: chegando
1: de qualidade
3: já?
1: Da Mix.
3: Que aqui pra mim já tá tudo preparado no palco
1: tá
3: mundo, só que tá chovendo bastante ainda. Então vamos dar uma segurada aí, não sei, né?
2: Cidade do Rock tomada por cabrança, né?
3: Das pessoas, tem que limpar o palco, tem que secar bonitinho e tal, né?
1: Aliás, a chuva que foi marcação direto nesse Rock in Rio 2026.
3: Exato.
1: Mas o legal é que a galera não perdeu o pique, né?
3: Não, eu me lembro uma vez que o Drake no Rock in Rio não queria que transmitisse o show, porque ele falou, tá chovendo, não vai ter ninguém. Mentira! Estava cheia a Cidade do Rock.
1: É, a galera vibrando sempre, independente de chuva ou não, a festa continua. É o Rock in Rio 2026 em sua última noite, os detalhes você curte aqui. Daqui a pouco, então, a gente vem com o show na íntegra.
3: Na íntegra total. E ao vivaço, a gente vai lá curtir agora nesse exato momento por enquanto,
1: mas
3: tá?
1: É,
3: mas trabalhando.
1: Curtir. Vai lá que eu já vou chamá-las, viu, meninas?
3: Bora não de música, bora de música.
1: Não tem moleza não, viu?
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1: Eu falo que a pegadinha no malandro, eu falo, os caras querem começar o show e não avisam a gente. Mas a gente vai pra lá direto agora, Cidade do Rock. Último show da noite, Karina.
2: Maravilhoso, só bota ao vivo pra todo mundo curtir.
1: 21 Pilots fechando o Rock in Rio 2026 aqui na rádio oficial do Rock in Rio.
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1: Mix, agora meia-noite, 52, você conferindo muito Rock in Rio por aqui, sempre a informação da Mix, a rádio oficial do Rock in Rio, é o 21 Pilots, marcando presença, fechando a noite no palco mundo do Rock in Rio, você confere os detalhes aqui na Mix. Você sabe que o sinal vem direto do Rio de Janeiro, perdemos o sinal por enquanto, daqui a pouquinho a gente volta com 21 Pilots, fechando por aqui a noite, fechando o Rock in Rio 2026. Você sabe que a Mix é a rádio oficial dos grandes eventos e claro, Rock in Rio é aqui na Mix, sempre.
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1: Mix, agora 1h42, fechando por aqui o Rock in Rio 2026, 21 Pilots, fechou bem demais, né? Fala a verdade, que show de cobertura da Mix, afinal de contas, a Mix sempre dá baile, é a rádio dos grandes eventos, sempre que tem um grande festival, a Mix tá junto, e agora no Rock in Rio 2026, claro, não podia ser diferente, você conferiu todas as emoções, o palco mundo, palco Sunset, a cidade do rock inteira com a Mix marcando presença, tanto em loco quanto com o nosso estúdio aqui em São Paulo, mandando para todo o Brasil. Show de bola, né, gente? Mais uma da Mix. Parabéns a toda a equipe envolvida.

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1: Mix, você tá rolando por aqui só música legal, então continua por aí curtindo. Este é o Super Mix.
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1: Mix, essa é a hora em que a gente dá um plus na programação. É o Super Mix trazendo muita música legal. Essa edição acabou, mas fica ligado que a qualquer momento estamos de volta.

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0: aqui é Simone e eu quero pedir a música do Backstreet Boys, Everybody.
1: Fala galera da Mix, que é Valdir, toca uma música aí do Coldplay.

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0: Mix agora 6h27, som do One Republic, Need Your Love. Bom dia, uma excelente manhã de segunda-feira pra você.
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2: Pergunta da Yara, de Manaus. Olha, eu fiz uma dívida de 15 mil no cartão escondido do meu marido, comprando coisas pra casa e roupas. A bola de neve cresceu e eu não consigo mais pagar a fatura. Como é que eu conto isso pra ele sem acabar com o meu casamento?
3: Yara, vamos lá. Quitar essa dívida pode dar trabalho, mas a gente consegue resolver. Agora, quebra de confiança pode ser um problema bem maior. Tem um conceito chamado infidelidade financeira, que é quando o homem ou a mulher começa a esconder as coisas do cônjuge. Pode ser dívida escondida, gastos escondidos, dinheiro que você ganha e não conta. Eu sei que é chato, difícil, mas um relacionamento saudável tem que ter amor, respeito e confiança. E se você der espaço pra mentira, você pode perder essas três coisas entre vocês, tá? Minha sugestão, você vai sentar, conversar, dizer humildemente que errou e se preparar, porque é totalmente compreensível se o seu marido ficar nervoso. E seria a mesma coisa se fosse um marido escondendo algo da esposa. Cônjuge nenhum vai gostar de saber de uma bucha dessas. Então, baixa a bola, humildade, admite que você errou e se esforce pra reverter essa situação com renda extra e economia. Tenta chegar já com um plano pra tentar resolver isso, que inclua esforço de ambas as partes, porque vocês são um casal, mas principalmente da sua, que foi quem fez essa besteira aí, tá? Isso aí vai mostrar humildade e responsabilidade. E se você chegou a esse ponto por gastos descontrolados, você tem que estudar sobre mentalidade financeira, Yara, pra não errar mais nisso aí, tá? Coragem agora pode ser doloroso, mas vai evitar que o problema aumente ainda mais e acabe com a confiança entre vocês.
4: Se você tiver alguma dúvida, manda uma mensagem pra gente no WhatsApp da Mix, 11 98340 8000, e me segue nas redes sociais, Primo Pobre no YouTube e @EduardoFeldberg no Instagram.

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5: Agora 7h32, bom dia, Jampa. Tá começando aqui mais edição do Baú da Mix. Estamos abrindo a tampa desse baú, remexendo esse baú pra você viajar no tempo, matar a saudade geral. E a gente começa com Lenny Kravitz again.
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0: agora às 7h56. Quem não dançou esse som nas pistas de dança das boates da vida? Poxa vida, Pet Shop Boys, Always on My Mind, aqui na Mix, nosso baú da Mix. Encerrando mais uma edição, hein? Com chave de ouro. Que sonzeira legal, né? Foi aquela viagem no tempo mesmo. Fechando aqui a tampa do baú, mas fica triste não.
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0: 11 9 83 408 mil. Você vai gravar sua mensagem de voz falando aí o seu nome, a cidade que você tá falando, pedindo aquele som que você tá afim de curtir aqui na programação, mandando aquele salve, mandando aquele recado. Então não perde tempo e vai agora. Repetindo aí o número do WhatsApp, pede no zap 11 9 83 408 mil.
1: Bom dia, Rádio Mix, tudo bem? Aqui quem fala é a Lívia, sou do Jaguaré, São Paulo. Tô completando 13 anos hoje. Eu gostaria de pedir a música Pump the Kicks do Foster the People, porque eu quero comemorar meu aniversário com vocês.
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1: Bom dia, Mix. Aqui é a Juliana de Camão do Caio, Minas Gerais. Toca Detonautas, potinho de veneno. Ofereço pra minha cliente aqui do salão, Aldelma.
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1: Mix agora 8h25, tá aí, você curtiu Adele, Someone Like You, aqui no nosso pede no zap. Você continua pedindo lá pelo 11 9 8 3 4 0 8 mil. Daqui a pouquinho tem muito mais.
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16: 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Bom dia, Mickey.
17: Toca qualquer uma do Brexit Boys aí pra nós. Beijo.
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1: Bom dia, galera da Mix. Aqui é Gisele de Bom Sucesso. Que eu ouvi Charlie Brown Jr. Dias de luta, dias de glória. Valeu.
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1: Oi, Rádio Mix, aqui é a Thaís de 9 anos. Eu queria que você tocasse Linkin Park.
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1: Mix agora 8h55, Treasure, encerrando aqui o nosso Pede no Zap, Bruno Mars. Então, mas você continua pedindo, porque logo mais tem mais, hein? 11 98340 8000 é o número do WhatsApp da Mix pra você pedir. 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

0: Mix, agora 9h29, tá? E você curtiu Marcelo Falcão e Chorão, legado aqui na Mix. Ó, manda sua inscrição no WhatsApp da Mix, 998-363-853. Daqui a pouquinho tem muito mais música pra você. Tá valendo um voucher no valor de R$50 do Domani, restaurante self-serve nos bancários. 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Qual desses dois você tá afim de colar aqui na Mix, hein? Fala pra gente. 998-363-853.
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1: Mix agora 9h55, tá aí, você curtiu Dave & Thames com Ray Dance aqui na Mix. 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

0: Parabéns, bom dia, Jampa. Tá começando aqui mais uma edição do Baú da Mix Express. E o Baú da Mix Express chega dessa vez com The Smashing Pumpkins. Pois é, com o som 1979. Em outras palavras, em português, 1979. Um dos maiores sucessos da banda. E que tem um significado bem pessoal. Isso porque o líder e vocalista da banda, o Billy Corgan, escreveu a música inspirado aí nas lembranças da própria adolescência, né? Em 1979, ele tinha 12 anos e vivia aquela fase de descobrir o mundo, sair por aí, andar de carro e começar a ganhar mais independência. E acabou se tornando aí um dos maiores clássicos dos Smashing Pumpkins e que a gente curte agora aqui no Baú da Mix Express.
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0: Mix agora 10h28, tá aí, você curtiu Rockstar, veio Nickelback aqui na Mix, e atenção, saindo prêmio, saindo voucher no valor de R$100 da Fiuap Moda Fitness e Praia. José Cândido, final do telefone aí do José Cândido é o 0169. José Cândido, quarta-feira, você dá uma passada aqui na Mix pra pegar aí o seu voucher no valor de R$100 da Fiuap Moda Fitness e Praia, tá? Parabéns!
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1: Mix e a Billie Eilish na posição de número 1 dessa segunda-feira, o Wildflower. Vamos lá, tem mais uma edição às 5 da tarde para participar. Você vai em radiomixfm.com.br, procura a nossa playlist e coloca ali a sua curtida.
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Mix, faltam 5 para as 3. Billie Eilish, Birds of a Feather. Vamos nessa? Vamos de resultado? Vamos saber quem tá descolando dois convites pro cinema. Tá indo pras mãos da Ivanelli dos Santos. Final do telefone.

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3: Mix 3 e 2, aumenta o volume, começa mais uma edição do Super Mix. E aí você já sabe, né? Uma super sequência invade a sua tarde de segunda-feira. Tem prêmio no final, sempre rola. Valendo kit com 4 unidades da cerveja Vierbrauer. Pra você que aprecia uma cervejinha artesanal, pra maiores de 18 anos, se beber, não dirija, tá bom? Já coloca sua inscrição no 998-36-3853. A gente abre com Alex Holland.
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1: Mix faltam 20 para as 4. A gente curtiu Google Dolls. Iris fechando aqui, ó, mais uma edição do Super Mix. Quem garantiu o prêmio, tá faturando o kit da Vier Brauer, é você, Anderson Ferreira. Final do telefone 1922. Anderson Ferreira, sortudo, pode comemorar. Você vai passar no Mix quarta-feira, a partir das 2h30 da tarde.
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0: Mix 432, Kini Summer Halloween.
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0: Mix, faltam 4 para as 5. Sabia do cartão expresso? Vamos de resultado. Quem ganhou o voucher do Açaí Empório foi a Jordana Silva. Final do telefone 1761. Parabéns, Jordana Silva. Você vai passar na Mix quarta-feira, às 2:30 da tarde.
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0: Mix 5 e 2 começa

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1: Mix 5 e 10, a gente continua em posição número 3 do Top Mix. Lady Gaga e Bruno Mars, da Your Smile. Não podia faltar, né? Agora vamos relembrar uma boa do passado. O ano é 1999. Vamos com Creed.
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0: Aldo, telefone 1628, parabéns. Pedro Henrique Moraes, sortudo, vai passar aqui na Mix quarta-feira, às 2:30 da tarde.
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0: Mixtudo 5 para as 6, Jota Quest, acenda o farol, daqui a pouco tem muito mais, tá chegando o Mixtudo, você não vai perder.
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1: Gente, acredita que o emo desse programa não chegou? Yas, vem cá. O Caco é emo ou não é?
3: Com
1: até
3: certeza.
1: Hoje. Mano, ele deve estar por aí se lamentando, chorando, sofrendo, ouvindo alguma música de sofrência, porque chove muito em São Paulo e provavelmente ele tá no caminho. Quase. Não vou falar isso, não. Não, isso eu não posso falar porque a gente tá no setembro amarelo, mas assim, né? Eu não vou falar isso, Caco. Venha! Coloque a sua franja pra jogo e cole no programa. Você tem uma hora pra chegar. Porque hoje a gente vai falar sobre tribos. É. Não. Se ele chegar faltando 10 minutos, tá bom.
3: Não, é pra chegar agora. Chegar.
1: Yas tá brava, Caco. Yas tá brava. Meus amores, o programa tá começando. Por que que eu tô chamando o Caco de emo? Primeiro porque ele é emo. Ah, não, mas ele também é roqueiro, Yas.
3: Ah, tá.
1: Ele é roqueiro, ele é emo, ele é roqueiro. E hoje a gente vai falar...

0: pasta. Ou se você ainda faz parte dessa tribo, por favor, mande áudios e explique por quê. Emo, que é o caso do Caco, skatista. O Caco também, ele se enquadra bem como skatista. MPB e lá, quem que é? Os Pagodeiros. Gente, é tão bom reviver. Então, hoje no programa, a gente vai voltar no tempo. Clima de Rock in Rio, pós-Rock in Rio, né? Vamos falar de bandas, porque a gente sabe que esse festival que a Mix fez a cobertura, ele também fala muito de pertencimento, né? De tribos, de pessoas, de conexão. Então, em festivais assim, a gente vê todo tipo de tribo. Aliás, como chamar as tribos do momento? Nossa, eu tô muito velha. Tem alguma tribo do momento? As, sei lá, que pertence a Sabrina Carpenter. K-pop! K-pop! Exato, K-poperos! Ó, seguinte, hoje o programa vai ser demais. Você pertence a alguma tribo? Já pertenceu? Por que não pertence mais? E o que te fez pertencer a essa tribo? Esse é o nosso tema de hoje. Eu sou da tribo hoje, Yas, do Mix Tudo. Mande áudios pra mim, vai. Vai lá no giza.on, arroba giza.on. Pode mandar no arroba Mix Tudo na Mix, que hoje a gente vai recordar, a gente vai viver também. Essa galera ainda existe? Todas essas tribos existem ainda? Eu quero os góticos, eu quero os roqueiros, eu quero os pagodeiros, eu quero samba na Mix hoje, eu quero tudo, eu quero você. Então cola com a gente, ó. Já tem gente chegando aqui na live, youtube.com/mixtudonamix. Gente, esse canal só tá começando. Se você não tem tribo nenhuma, presta bastante atenção, vem fazer parte da tribo do Mix Tudo. Entra no nosso canal, vou repetir, youtube.com/mixtudonamix. Se inscreve lá. Vamos resenhar. Bom, 6 e 3, nada do Caco? Mano, mas eu vou te contar, né?
1: 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Ô, Caco. 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

0: saindo. Gente, cadê o Caco? O nosso emo do programa não chegou. Fiquei sabendo que ele tava no elevador. Bom, enquanto o Caco chega, gente, falando hoje sobre tribos no programa, vamos começar a semana já falando sobre a tribo que você já pertenceu ou que pertence até hoje. Pode ser hippie, pode ser roqueiro, funkeiro, sei lá, e o porquê que você faz parte, se identifica com essa galera. E aí eu tava falando pra Yas agora, falei, mano, qual era a minha tribo? Eu acho que eu não era de nenhuma tribo. E aí falei pra galera, entra na live, todo mundo me vendo, vai me dar uma tribo. Uma tribo, vai, fala aí, uma tribo que combinaria comigo. Giza, era da tribo New Wave. New Wave, será, Everaldo? Que New Wave? Que tribo é essa, gente? O que mais, gente? Tribo da CLT, mano, eu sou dessa aí. Tribo das lindas, obrigada, ó, a galera aqui mandando mó biscoito pra mim na live. E eu fico feliz, tá, gente? Sabe por quê? Ó, New Wave, a Yas pesquisou aqui, da hora. Ó, tô querendo biscoito hoje, quero a sua companhia no youtube.com/mixtudonamix, já que o Caco não chegou, e vocês não sabem. Já temos áudio. Ah, eu amo áudio. Qual tribo você se identifica, já se identificou, já participou? Eu quero histórias. Você pintava o olho de preto? Você colocava aqueles negócios no dente, eu coloco até hoje? Tem uma galera que faz isso, né? Tipo de cabelo, franja. Nossa, eu acho que se tivesse alguma tribo, assim, que eu tivesse que pertencer, mais próxima, assim, da minha personalidade, talvez fosse emo. Pronto, falei. Não é? É verdade, Yas? Por quê?
1: Ué?
0: Você acha que eu tenho cara de emo?
1: Eu não acho que você sofre igual os emos, assim.
0: Mas eu sou um pouco melancólica.
1: Melancólica.
0: Vamos de áudio, vai.
2: Fala, Giza.
0: Oi, meu amor.
2: Fala, Mix. Boa noite. Aqui é o Oswaldo Costa.
0: Fala, Oswaldo.
2: De São Carlos. Ô, Giza, eu me lembro na época de 2000, né? Onde surgiu as bandas aí de rock, NX Zero, Fresno.
0: Nossa, verdade.
2: Né? Veio CPM, veio Detonautas. E naquela época eu aderi à época emo, né? Gostava muito. Inclusive fui num festival em 2009 da Mix, no IMB, né? Onde foi várias bandas. Eu curti muito essa época, eu usava calça colada.
0: Ah,
2: né?
0: Meu
2: eu
0: Deus do céu!
2: Gostava muito do Fresno, do Lucas, do Fresno. Eu queria meio que copiar ele.
0: Ah, chegou
2: até eu, a franja que eu tinha. Hoje eu não tenho mais cabelo, né? Hoje eu tô com 40 anos. Hoje eu tô meio mais pra Legião Urbana, Capital Inicial. Mas a minha época de 2000 foi top, viu? Então eu era emo. Hoje não me considero mais. Mas foi uma ótima fase. Abraço.
0: Ah, que bonitinho, mano. E é legal, né? Por que não se considera mais? Assim bem que tá faltando, né? Banda emo. Bom, mas o nosso emo number one acaba de chegar! Nossa, mais emo que isso pra te receber, Caco.
3: É, realmente. Eu tô emocionado
0: tá
3: de conseguir chegar aqui no programa no primeiro bloco.
0: Mas tá difícil, você veio de barco?
3: Eu fico praticamente, né, que São Paulo parou.
0: Você remou?
3: Eu remei.
0: Até chegar aqui?
3: Mas foi interessante porque eu tava ouvindo o mix tudo do rádio e é uma coisa gostosa, né?
0: E aí, o que, que você sentiu?
3: Cara, eu senti
0: Me
3: que
0: conta,
3: eu tava atrasado.
0: Você ouviu?
3: Eu senti que eu cheguei atrasado.
0: Mas o que, que você sentiu, Caco? A gente fazer a abertura sem você. É legal o programa?
3: Não, é tipo, cara...
0: É ruim?
3: É ruim porque eu não tava aqui.
0: É ruim o programa.
3: Entendeu?
0: Não, não falou que a gente mandou mal.
3: O programa não é ruim, não, pelo amor de Deus.
0: Que a gente mandou mal,
3: não mandou mal.

0: gente tentou fazer o programa sem você, cara. Foi
1: mas
0: mal.
1: Mas vocês começaram muito bem.
0: Moção, mas o importante é que, ó, é fazer valer. A gente
1: sempre
0: fez, vale a pena.
1: Com certeza, sempre vale a pena.
0: Ai, Caco, mas posso dizer uma coisa?
1: Pode.
0: O Brasil dizendo, por você, posso esperamos você, Caco. É uma delícia falar de tribo, né? Eu falei que o Caco, ele combinava muito com emo, né? Óbvio.
1: Com skate.
0: Skate. Roqueiro.
1: Grungeiro.
0: Grungeiro. Ele também tá na turma aí dos Orcaholics, que eu acho que a gente também é uma tribo, né?
1: É, eu tô na tribo dos nerds
0: demais.
1: Também. Eu acho
0: tribo
1: que me considero.
0: Nerds,
1: é,
0: mano,
1: eu sou
0: verdade.
1: Meio... Inclusive, quando a gente começou aqui no Mix Tudo, não sei se você lembra que eu não era o Caco que eu sou hoje. Eu era o Caco chegou... nerd.
0: O Caco chegou aqui tão nerd.
1: Dados,
0: eu já falei
1: estatísticas,
0: assim...
1: estudos. Eu falei, gente, não é bem por aí.
0: Mas assim, sabe o que é o mais da hora? Ele tem essa versão nerd, mas essa versão que vos fala sempre aqui no Mix Tudo é a versão, cara, essa é a melhor versão do Caco. Sabe,
1: muito obrigado.
0: Gente como a gente, e curte, e fala o que vem pela mente, porque esse programa aqui é resenha, na verdade, né? Então mandem áudios, arroba Mix Tudo na Mix, giza.com. Hoje eu vou colocar várias trilhas sonoras emos aqui. O que você acha, Caco?
1: Eu acho que hoje vai ser uma celebração hardcore emocional.
0: Vai
1: tô sentindo.
0: Demais.
1: Tem muita... Aliás, tem muita história pra contar,
0: tem
1: né?
0: Tem muita história. Ó, gente, eu acho que a gente merece um apoio no youtube.com/@mixtudonamix. Já segue a gente no @mixtudonamix também no Instagram. Manda áudio. Qual é a sua tribo? Qual foi a sua tribo que você tem saudades? Por que que essa tribo te representava ou representa até hoje? E aí eu falando com a Yas, Caco... Eu fiquei assim, Yas, eu acho que eu não pertenço a nenhuma tribo, cara.
1: Você não teve sua época de pagodeira, de axezeira, de clubber também? Sabe aquela galera que é mais alternativa, que é naquelas casas
0: então,
1: noturnas pra escutar música eletrônica?
0: Eu era de tudo e eu não era de nada. Mas parando pra analisar, sabe qual tribo que eu acho que eu pertenci?
1: Qual?
0: Isso eu vou abrir pra vocês aqui, assim, com o coração, assim, tranquilo. Eu sei qual.
1: Qual?
0: Sapataria da MPB.
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1: Vive a tribo do Justin Bieber. As Belieber. Como é que era?
2: As Beliebers.
1: Você foi? É Beliebers?
2: Ou as Biebers.
1: Ou as Biebers. Justin. O que que era?
3: Beliebers, né?
2: Beliebers.
1: Beliebers. Cara, tem gente que arrasa a tribo. Olha que doideira.
3: Eu fui.
1: Você foi, Yas?
3: Chega aqui. Eu fui Belieber por o quê? 2 meses.
2: Dois meses?
3: Mas... Entendeu? Por isso que eu falei que eu não tinha nenhuma assim fixa.
2: Você já ouviu aquele ditado? Diga-me com quem tu andas, que te direi quem
1: és. Tu és, é.
2: Porque eu acho que nessa época, quando a gente tá pré-adolescente, adolescente, o nosso ciclo social é que determina a tribo a qual a gente pertence.
1: Exato.
2: Sacou? Porque pode ser uma hora que você tá num colégio, aí a galera do colégio, pô, sei lá, a galera toda do esporte. Aí você vai lá e começa a se envolver também com o esporte.
1: Exato.
2: E aí pode acontecer de você sair desse colégio e parar em outro, só que ali a galera não é tanto do esporte, a galera é mais da música. Como era o caso, na verdade, Campos Salles, salve Campos Salles quem estiver ouvindo a gente aqui em São Paulo. Tinha a galera da música e tinha a galera do esporte. Eu transitava entre as duas, entendeu?
1: Ah,
2: era um
1: moleque,
2: pezinho na música ali,
1: um pezinho
2: no esporte também. E o meu vô, minha tribo principal do esporte ali, era o voleibol, acredite.
1: Caramba, da
2: jogando,
1: hora, né?
2: Nunca me machuquei, nunca me contundi, mas vai jogar bola, né, de quarta-feira com os amigos, que aí você já viu que a história é diferente.
1: Ou seja, a bola do Caco não pode ser no pé, tem que ser na mão?
2: É. Ah!
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0: 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Estamos de volta, meus amores, e agora com a nossa querida Fabi, que provavelmente pertenceu a alguma tribo. A gente tá perguntando pra ela. Fabi, joga junto com a gente aqui no Mixudo. Mas quem joga junto também é o É da Sua Conta. Muitas dicas pra gente cuidar do nosso dinheiro, inclusive pra gente melhorar de tribo, né? Ah, falando de tribo hoje aqui no É da Sua Conta, eu já quero lançar a braba, né? Você que tá ouvindo o programa, você era da tribo que viajava nas férias com seus pais ou da tribo que ficava na casa da avó, né? Porque às vezes não se planejava financeiramente. Ô, gente, que tristeza. Eu nunca viajei de férias, viu? Mas vou te falar, viu? O pai e mãe quebrado. O meu pai e minha mãe, tadinha, eles vendiam o almoço pra comprar a janta, Fabi. É o caso de muitos brasileiros, né? Mas dá pra começar a planejar, porque nessa época, né, gente, era um pouco mais difícil. Se a gente pegar os anos 80, 70, 90, não era muito fácil, como é hoje, com tanta tecnologia. Mas antes de mais nada, Fabizinha, meu amor, qual era a sua tribo? Hoje eu sei que é das finanças, mas e antes?
1: Boa noite, Giz, e todo mundo que tá ouvindo aqui o Mix Tudo. Bom, eu sempre fui da tribo do rock.
0: Olha!
1: Fui e continuo sendo, pra rock falar a verdade.
0: Rock and roll! Que da hora, Fabi. E esse mas lance?
1: Eu também fui da tribo dos que não viajam nas férias, viu,
0: Ai,
1: Giz?
0: Tragédia nessa vida, né? Na infância,
1: mas hoje,
0: né?
1: Mas hoje tá mais fácil e já dá pra começar a planejar as próximas férias, férias de verão, né? Porque a gente já tá na metade de setembro e você acha que não, mas o tempo voa, né? Passa muito rápido.
0: Exato.
1: E nessa época do ano, Giza, já tem alguns destinos aí que já começam a ficar meio difíceis, com poucas opções, né? Então, se a gente for pensar, né, falar do ponto de vista financeiro, de organização financeira, que é o que a gente sempre gosta de comentar por aqui, se você contratar uma viagem agora, você pode parcelar e terminar de pagar até a data da viagem. Assim, quando você terminar esse parcelamento, esses gastos não vão se somar aos gastos da viagem, né? Durante a viagem a gente gasta também.
0: Exato. Hoje, com tanta tecnologia, tanta facilidade, gente, a gente não precisa mais pertencer a essa tribo do não viajar, como aconteceu comigo. Com a Fabi, e deve acontecer com um monte de gente que tá ouvindo o programa agora. Mas, por exemplo, Fabi, eu não tenho vergonha de dizer que a primeira vez que eu viajei para um país, para outro país, né, uma viagem internacional, eu tinha 32 anos, eu acho. Demorou muito, né, que foi quando eu consegui ter dinheiro para isso. E eu tenho certeza que é o sonho de muitos brasileiros, então a gente vai começar a ajudar essa galera agora, porque é possível sim, é só a gente se planejar. Quais são os destinos, Fabi, mais procurados, assim, para viagem internacional, pelo menos nesse momento?
1: Olha, Giza, nessa época, né, no verão brasileiro, é inverno no hemisfério norte. Então, tem muita gente que tem procurado aí essas viagens para a Europa, para os Estados Unidos, né, para fugir do calorão daqui, né, e curtir temperaturas mais amenas ou então nem tanto calor. Orlando e Miami, por exemplo, né, podem funcionar bem porque lá não chega a fazer frio e o calor não é também escaldante, né? São temperaturas mais agradáveis para quem gosta de curtir parques temáticos. Agora, Portugal e Espanha também são muito procurados porque lá é inverno, mas o inverno não é tão rigoroso e aí dá para o turista aproveitar bastante, né, os destinos e também fazer aqueles passeios gastronômicos.
0: Ai, gente, falou a minha língua agora. Eu sou essa pessoa. Eu conheço muita gente que é assim, mas eu amo comer as comidas locais, sabe? Tipo, nas vendas que a galera mesmo frequenta, não só o que é pra turista, sabe? Que a galera fala de pega turista, mas eu adoro viver a gastronomia local. Eu acho que eu não tô sozinha nessa, né, Fabi?
1: Não, eu também adoro planejar em quais restaurantes que eu vou, conhecer a comida local, né? E um dos motivos, né? Esse é um dos motivos que eu sugeri parcelar aí os gastos da passagem e da hospedagem, né? Antes da viagem começar. Porque assim você tem uma folga pra no seu orçamento, pra quando você chegar lá, você poder gastar mais com o restaurante, fazer suas compras, né? Curtir as atrações do lugar. 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
0: Mas, Fabi, promete voltar mesmo com essa pauta? Porque a gente tá em setembro, a gente sabe que a galera gosta de viagem em outubro, novembro, dezembro. E eu acho que quando a gente se planeja, né, tudo fica diferente, né? É tão ruim viajar com dinheiro contado, querer experimentar um prato e não poder. Ou então, poxa, queria que fosse assim, mas não é. Hoje, gente, dá pra parcelar, como a Fabi falou. Se você escolhe um cartão que realmente vai trazer benefício pra você, você viu quanta coisa você ganha? Então, a Fabi vai trazer mais novidades durante essa semana e eu tô ansiosa já, porque falou em viajar, não dá mais pra levar o dinheiro na bolsa, gente. Pelo amor de Deus, hoje tem cartão global, tem outros benefícios e dá pra parcelar e viver tudo pra depois voltar e só ter lembranças boas, não é, Fabi?
1: Exatamente, muita história pra contar, é, né? Que é o que a gente quer.
0: Tá bom, beijo, roqueira. Amanhã você volta, né? É rock and roll, Fabi!
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1: Mix 1631, Bruno Mars com Treasure. E hoje a gente quer saber qual é, qual foi, por que que tu tá nessa, tô brincando.
2: Qual foi?
1: Por que tu tá nessa? A sua tribo. E antes de chamar o nosso amigo Donato aqui, eu queria ouvir mais um áudio da galera, vamos?
2: Bora.
1: Vambora, vai.
2: Bora.
3: Como estamos, tranquilo?
1: E aí, rapaz?
3: Alex, motor de aplicativo da Bondar Serra. Meu, esse negócio de emo aí, meu, nossa, acabou comigo. A minha tribo era do rock, eu era do new metal, né? Slipknot, System of a Down, Mudvayne e tal.
1: E aí?
3: Meu, chegou esse negócio de emo, meus amigos que é pagodeiro e tal e outras coisas, começaram a me chamar de emo. E aí eu ficava com raiva, né, naturalmente. Meu, pegou esse apelido até hoje, eles me chamam de emo. Você acredita?
1: Pegou.
3: Nossa, que raiva. Mais de 20 anos. Obrigado, hein, Caco?
1: Mais de 20 anos.
3: Parabéns.
1: Eu tenho uma pergunta pra
3: abraço,
1: você.
3: Abraço, gente.
1: Abraço,
2: mas você sabe que os renegados serão exaltados.
1: Exato.
2: Né?
1: Só que eu tenho uma pergunta pra ele.
2: Qual?
1: Tem mais de 20 anos isso, né?
2: Aham. Uh-huh.
1: Você ainda tem cabelo? Porque a galera não tá tendo cabelo.
2: Não,
1: mais,
2: mas porque pra ser emo demanda uma franja.
1: Demanda pelo menos uns fios.
2: É.
1: Os homens estão ficando carecas. A gente tem que fazer um programa sobre isso. Por que que o cabelo do homem cai tanto? Por que que o cabelo do homem cai tanto?
2: Eu sei! Isso é uma preocupação.
1: Preocupação! Isso chama dívida, Caco, pelo amor de Deus. Você é da tribo dos que estão devendo na praça? Não.
2: É por isso que eu tô de cabelão aqui?
1: Caco, você não tá devendo na praça, você tem cabelo.
2: Eu não tô devendo nada, pelo que eu saiba.
1: Então, agora, o Donato, boa noite, Donato. Por isso que você tem cabelo, porque você não deve, né, seu cachorro?
4: Ah, não devo porque eu conheço os acordos por aí, viu?
1: Mas então vamos salvar esse Brasil das dívidas. Porque, assim, uma coisa que faz a gente ficar mal pra caramba é o tal do financiamento. Donato, eu lembro quando eu comprei meu primeiro carro, fiz o financiamento. A primeira parcela na fila da lotérica, eu nunca vou esquecer. Na hora que eu olhei, porque ainda eu carregava aquele boletão, era um livro, né? Eu falei, gente, isso aqui é a Bíblia, cara. Eu tô ferrada pra pagar tudo isso. Eram 60 parcelas, doía na alma, eu tinha medo. Fora o tanto que a gente paga de juros, né?
4: É, e é uma sensação interessante, porque você sai com o carro, então você tá com o seu sonho ali, é uma sensação muito gostosa. E até por conta dessa emoção da gente querer sair com o carro, a gente acaba assinando muitas vezes um contrato que tem juros mais alto do que deveria, que tem taxa abusiva.
1: É muito,
4: aumenta até 30% o valor da parcela. Então imagina, meu amigo ouvinte, você que tá no trânsito agora, você que tá em casa, no trabalho, você tem um carro financiado, ou uma moto, ou um caminhão.
1: Presta atenção nisso, hein?
4: Imagina se você tá pagando aí R$2.500 na sua parcela. Essa parcela pode cair para R$1.800. Uma parcela de R$1.800, ela pode cair para R$1.400. Então é uma economia que, se você pegar, por exemplo, R$400 de economia no contrato de 60 meses, dá R$24.000 de economia que você vai fazer no contrato. Aí como é que é o trabalho do Bom Acordo? Eles fazem essa negociação, tira o valor da dívida que você ainda tem, e aí aquilo pode ser diluído. No mesmo número de parcelas, você vai pagar uma parcela mais barata.
1: Você já começa a pagar menos.
4: Ou você continua pagando o mesmo valor, mas diminui o número de parcelas.
1: Uau!
4: Então,
1: aí,
4: cada
1: não precisa
4: caso
1: ficar
4: é um
1: naquela
4: caso.
1: De ficar pagando essa e a última.
4: Exatamente. Você já vai tirar tudo que é indevido. E quanto mais parcelas a pessoa pagou, mais ela tem para recuperar. 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
4: Exato. A equipe vai dizer, olha, o seu caso é desse jeito aqui, a gente precisa fazer essa ação, esse jeito, você pode reduzir até tantos por cento na parcela, até 87% da dívida do seu financiamento.
1: Ah, o Marcos fez, ó. Já fiz o Bom Acordo, são top. Acabou de mandar na live. Ô, Marcos.
4: Ah, que legal.
1: Deixa eu ver se você tem cabelo. Ah, Marcos, você é inteligente, né? Olha que legal, né?
4: Que legal,
1: Marcos. Dá pra ajudar muito, né?
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1: E para de pagar 3 carros, 3 caminhões, 3 motos. Não tá, cara.
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1: Cadê a tribo dos Red Hot?
0: Eu tô aqui.
1: Nossa, prazer, eu acho que eu era presente. Muita tribo do Red Hot, né? Não. Camisa. É camurça? Como é que é?
0: Não, camisa de flanela.
1: De flanela, aqui. Mano.
0: É tipo aquele grunge, o grunge que não toma banho e fica com o cabelo encebado.
1: Nossa, Caco, você lavava o cabelo?
0: Não, sempre lavei.
1: Deixa eu te fazer uma pergunta
0: sobre
1: emo.
0: Pode fazer, que
1: isso é uma pergunta muito pertinente.
0: Você quer saber
1: quem foi, pra quem é e pra quem será.
0: Emo. Eu não vou nem adivinhar, mas eu sei a sua pergunta. Fala.
1: Você jura que você sabe?
0: Eu sei.
1: Eu só quero saber se vocês passavam sabonete no cabelo.
0: Passava.
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0: Mix do Brasil.
1: Mix tudo.
0: Qual era a sua tribo? Qual é? Qual foi? Por que que tu tá nessa?
2: Qual é?
0: Qual foi?
2: Por que que tu tá nessa?
0: Florentina, Florentina, Florentina então, de
1: A gente era da trupe, né? Da tribo das... com certeza a galera sabe, tá acompanhando aqui.
0: Tiririca?
1: Clássico, né?
0: Clássico, né?
1: Poxa vida. Vocês sabem, quem nunca tocou um tiririca na festa de aniversário do filho, do
0: qual
1: irmão?
0: Qual é? Qual foi?
2: Por que que tu tá nessa?
1: Agora você percebeu que até o tiririca sai às vezes, não, mas tudo bem. Mas eu tô ligado que a galera tá mandando áudio pra gente aí, hein, Gi?
0: Vai, vamos de áudio. Bora. Qual tribo você pertenceu ou pertence até hoje? Por quê? Vai.
3: Gisa. Oi, amor. Oi, Caco, que deve estar no carro que nem eu.
1: Cheguei.
0: Chegou, graças a Deus.
3: Sou a Cris, aqui de Mogi das Cruzes. Tá chovendo demais aqui no Alto Tietê também, tudo debaixo d'água. Parei aqui no posto pra deixar um recado pra vocês e dizer que eu sim fui de uma tribo dos rock pop anos 80, fase boa da música nacional, internacional, foi maravilhoso. E aí agora eu faço parte do pessoal da Turma Zen, eu sou aquela professora, futura professora de yoga, que vai aí um dia fazer uma yoga, uma meditação nesse tudo, mix tudo. Vocês vão ver, hein? Um dia ainda eu vou estar por aí.
0: Vem,
3: você
0: cola
3: é a convidada
0: com a gente
3: da vez ainda, hein? Um beijo pra vocês, adoro o programa, assisto toda tarde quando eu tô voltando do trabalho. Beijo!
0: Ai, que linda, maravilhosa, parou no posto só pra mandar um áudio pra gente. Vem um dia pra gente fazer uma meditação ao vivo, já pensou? Respira, não pira. Coloque as suas energias nas suas mãos. Vai sentindo. Mas com essa trilha não dá, cara.
1: Não, peraí, a galera tá dirigindo, querido. Isso era uma coisa que eu queria poder fazer mais algumas vezes, mas eu acho que quando eu tento meditar, fazer yoga, essas coisas. Cara, sabe narcolepsia?
0: Que é isso?
1: Narcolepsia, você não sabe o que significa?
0: Não.
1: Narcolepsia é aquela doença que a pessoa tem, que do nada ela tá trocando ideia.
0: E dorme?
1: E dorme.
0: Minha mãe.
1: É?
0: Minha mãe, com certeza que
1: não,
0: tem.
1: Não, mas peraí, deu um
0: meu pai também.
1: Então, mas isso na verdade é uma pessoa que tem um sono fácil, entendeu?
0: Eu
1: gostaria de ser essa tribo.
0: Eu acho
1: gostaria.
0: Que é a idade, cara. Isso aí é a idade, cara.
1: Será que acontece?
0: Posso te falar?
1: Pode.
0: Eu tô mal, porque isso aconteceu
1: por
0: comigo ontem, cara. Eu dormi com o celular na mão, isso é coisa de pessoas mais velhas.
1: Não, não,
0: né?
1: Mas tudo bem, se você dormiu com o celular na mão, pelo menos você tava em casa no sofá, foi isso?
0: Foi.
1: Fica tranquilo que
0: foi
1: vai
0: mal.
1: Chegar a hora que você vai estar num jantar de família,
0: aí
1: você
0: começa,
1: vai dormir na cadeira.
0: Exato.
1: Sacou? No sofá da casa da sua tia.
0: A gente tem que fazer um tema de novo desse tema. Um tema de novo desse tema foi terrível.
1: Um tema do quê?
0: Mas um tema desse assunto, cara.
1: Do quê?
0: Coisas que a idade chegou.
1: A idade chegou.
0: Antes de colocar o próximo áudio, só pra dar uma passada emo aqui, ó. Quem
1: já
0: lembra desse som?
1: Pô. Hey Team, né? Clássico.
4: Sabe o que é decepção?
0: Mano, é muito emo, ó. Já conhece todas.
1: Aliás, teríamos que trazer o Hey Team aqui, inclusive. Tem
0: que
1: trabalho
0: novo
1: chegando.
0: Trouxe ainda?
1: Então, acho que eu vou passar a mão no telefone e vou falar com o Qualinha.
0: Hey
1: Team.
0: Cola aí, ó. Quem já perdeu um sonho aqui? Quem? Alguém lembrou desse som? Tem mais, ó. Nossa, muito emo, né?
1: Muito.
0: Mas isso é emo?
1: Não.
0: Isso é rock?
1: Vai, é um punk.
0: Isso é punk?
1: Isso é um pop punk.
0: Isso é skate?
1: Isso é Green Day, skate, com certeza.
0: O que mais? Quero mais.
1: Manda.
0: Quero mais.
1: Deixa eu ver que eu te falo tudo.
0: Nossa.
1: Cara, o CPM, os caras falam que é emo, mas eu sempre considerei mais voltado pro hardcore melódico.
0: Eu também acho.
1: Não tinha aqueles refrãozões, sabe, tipo abertos, que nem tipo pela última vez do NX.
0: É.
1: Não ó. Tem, ó. É, mais,
0: gente,
1: é hardcore
0: delícia,
1: melódico.
0: Né? Hardcore melódico, segundo o Caco. Vamos de áudio em clima de emo. Mas espero te encontrar. Vamos pro áudio, vai.
1: Bora.
0: Por tudo. E você, de que tribo
5: boa noite,
0: será?
5: Pessoal.
0: Oi, meu amor.
5: Meu nome é Aline. Eu falo aqui de Brasília, sou mãe do Rafael, ele tá morrendo de vergonha aqui do meu...
0: Por que, Rafa?
5: Então, eu era da galera do rock, do grunge. Eu amava, ainda amo, né? Agora a galera dispersou, mas fica aí o amor eterno pelo grunge. Aproveita, gente, toca um grunge aí pra gente, um Pearl Jam. Um beijo, tchau.
0: Olha...
1: Deixa eu te pedir uma coisa, será que tem aí no banco?
0: Com certeza
1: não
0: eu posso,
1: tem?
0: Não tem.
1: Ah, aí já tá assim, não passa
0: não,
1: pra
0: não,
1: próxima.
0: Não
1: pede música, Caco, vai
0: não
1: pra próxima.
0: Não pede música, sabe por quê?
1: Por quê?
0: Talvez eu não consiga tocar um Pearl Jam pra ela.
1: Tá.
0: Mas eu consigo tocar um rock da hora. Vocês estão prontos pro rock
1: então
0: que eu vou tocar?
1: Peraí, mas você falou errado.
0: O que eu falei?
1: É rock, bebê.
0: É rock. Segura,
1: mix tudo.
0: Velho e Bon Jovi.

0: onde. Estudo.
1: Nossa, Caco, essa música. Eu
2: bateu,
1: acho que.
2: Né?
1: Ela tá quase ali no emo. Emocional.
3: Eu acho que ela pode ter sido até uma influência.
1: Ela não é emo, não, essa música. Fala a verdade. Você não acha que ela tem. Emo é isso, Caco?
3: Cara,
1: emo é esse sofrimento?
3: Eu não sei, mas eu tô ligado que tem uma pessoa que sabe melhor do que eu sobre hardcore emocional.
1: Mas o que, que é isso, hardcore emocional? Isso aqui, ó, peraí, calma. Antes de apresentar nosso convidado, isso aqui é um hardcore emocional?
2: Manda,
1: só
2: deixa
1: pra entender,
2: eu ver.
1: Vai, deixa eu entender.
3: Ah, não.
1: Calma, então vamos passar.
3: Não, isso é mais pop punk.
1: Isso é pop punk? É. Isso aqui.
3: Hardcore emocional. Isso é emo. Poxa vida,
1: é
3: Fresno não, cara.
1: Não, peraí, cara.
3: Ícone emo no Brasil.
1: Hardcore emocional que vocês querem, né? O Green Day é hardcore
3: não.
1: emocional. Ah, fala aí o que é, então.
3: O hardcore emocional, o CPM pra mim é um hardcore
1: pera
3: emocional.
1: Peraí, então vamos colocar um hardcore emocional pra convidar ele que escreveu um livro sobre isso. O som de CPM 22. Tiago Simão, muito obrigada por aceitar o nosso convite e colar na Mix num dia tão nostálgico que a gente fala de tribos e que a gente também tem esse espaço para falar de hardcore emocional que eu tô aprendendo hoje o que é. Aliás, entendendo o nome, porque a gente sempre ouviu. Seja bem-vindo, Tiago.
4: Gente, obrigado. Obrigado mesmo. Obrigado pelo convite. Vamos falar um pouquinho sobre isso, então.
1: Com certeza. Por que escrever um livro sobre hardcore emocional? Conta como que foi esse match que você deu aí.
4: Na verdade foi o seguinte, eu tava em 2023 e aí eu li um livro chamado Dance of Days, a história do hardcore.
1: Ah.
4: E tem um capítulo específico sobre o hardcore emocional, como surgiu o emo dentro do hardcore.
1: Ah.
4: E aí o que que acontece? Eu comecei a procurar mais coisas sobre isso e não tinha nada em português.
1: Não acredito, mano. Aí você ficou doido, né?
4: E aí eu comecei a procurar livros gringos sobre o assunto, documentários. Acabei lendo um monte de coisa. E aí nisso conversando com amigos que tinham banda, que gostavam muito da época, falaram, por que que você não escreve? Sobre.
1: Foi seu primeiro livro?
4: Não.
1: Ah, tá, você tem vários. Aí esse falou, agora esse eu quero fazer assim. Ah,
4: falei,
1: tá.
4: Agora eu vou fazer um sobre isso. Aí passei basicamente um ano fazendo pesquisa, tradução, e aí chegou nesse resultado.
1: Deixa eu ver. Vamos ver, vamos ver o encarte, Caco. Mostra pra live e a gente vai falando aqui no
3: tá
1: ar.
3: Lindão, tá aqui, lindo. Tá aqui na minha mão.
1: Tá
3: olha
1: na mão
3: só.
1: Do Caco esse livro.
3: Pera aí, Uma Geração Tentando Existir, por Tiago Simão. A história do hardcore emocional. Vou mostrar a capa aqui pra
1: a
3: galera
1: capa
3: da live.
1: Tá da hora. Galera,
3: pegou
1: já
3: aí,
1: pode
3: Drazão.
1: Comprar, não pode? Tiago, onde compra?
4: Então, aí é uma coisa legal pra passar pra vocês. A gente tá num financiamento coletivo no Catarse pra conseguir lançar isso aqui no Brasil.
1: Ah.
4: A gente já tá com 65% da meta batida e a gente tem 30 dias pra bater
1: 100%. 30 dias?
4: 30
1: e o que vocês precisam? O que, que a gente tem que fazer, pelo amor de Deus?
3: Tem que fazer um movimento, né?
1: Vamos fazer um movimento agora.
4: Na verdade, um movimento.
1: O que a gente tem que fazer?
4: Pra
1: fala.
4: Gente conseguir lançar no Brasil, é entrar no catarse.com.br.
1: catarse.com.br.
4: E procurar pelo livro Hardcore Emocional. E aí é só apoiar. São três opções. Cada opção vai ter um brinde diferente. Então você vai ganhar pôster, vai ganhar adesivo, vai ganhar marcador de página. E a gente batendo 100%. Até 30 dias agora, a gente consegue lançar no Brasil pra todo mundo.
1: Ô, gente, pelo amor de Deus, eu não sabia nem que não tinha lançado.
3: Você pode, já conta com o meu apoio. Para o Ipa, não, já vou entrar lá no cara.
1: Não, o Ipa vai ficar com isso daí.
3: Não, isso aqui é uma série única, isso aqui é dele.
1: Não, não é.
3: Ah,
1: até o final desse
3: ele vai
1: programa,
3: estar olhando aqui pra gente, isso aqui é a única edição.
1: Devolve esse livro.
3: Mas
1: cara,
3: tá lindo, viu?
1: Incrível.
3: Capa, encarte. Inclusive, cara, queria te fazer uma pergunta. Qual a importância do hardcore emocional pra música brasileira hoje, na sua visão?
4: Pô, Caco, ótima pergunta. Na verdade, o hardcore ele chegou no Brasil sempre meio complicado, né? A gente recebe as coisas por demorado. Mas ele é fundamental porque ele acaba estruturando muita coisa aqui dentro, né? O pessoal começou a entender, mesmo que de uma forma não muito exata, o que era o emo, o que era transmitir sentimento a partir da música. Não que isso não era feito antes, obviamente era feito antes, mas dentro da música um pouco mais pesada. Então, dentro da música, dentro do próprio hardcore, dentro do próprio rock. Então, isso acabou estruturando muito. O CPM abriu uma bolha gigante, o NX0 acabou estourando uma bolha. Minha mãe sabe cantar Razões e Emoções.
3: Caramba!
1: Ah, que da hora.
3: Que legal.
1: É, quando fura essa bolha aí.
4: É, e aí quando eu percebi isso, eu falei, não, assim, realmente estourou uma bolha muito grande. E foi um dos gatilhos que eu tive. Eu falei, meu, preciso contar essa história, porque no Brasil a gente conhece as bandas, a gente conhece como funcionam as coisas, mas e aí, como que surgiu de fato, né? Como que essa galera se juntou? Como que isso criou um movimento e como que isso virou o que virou no Brasil?
1: E como tá hoje também, né?
4: E como tá hoje.
1: Tá tudo no livro?
4: Tá tudo no livro.
1: Cara, você levou quanto tempo pra escrever? Me conta, porque é um mergulho, né?
4: É um mergulho. Eu levei, no total, acho que um ano. Escrevendo, validando informações, assistindo podcast, assistindo documentários, enfim, anotando tudo. E aí, depois cortando muita coisa do livro, porque tinha muita coisa que acaba ficando muito material. Um ano pra fazer esse material pronto.
1: Dá vontade de pedir spoiler, né?
3: Dá vontade, e pelo que eu dei uma folhada ali...
1: O que, que você achou, Caco?
3: Meu, ele traz um contexto que vem lá de trás, não é só simplesmente o hardcore melódico aqui no Brasil, mas é da onde que vem exatamente essa cena que vem lá atrás, com Fugazi, com bandas muito mais antigas, né, Thiago?
4: Não, isso perfeito, não é, exatamente, Caco. O que que acontece? O hardcore emocional, ele surge em 85 em Washington, capital dos Estados Unidos, porque na época existia uma crise dentro do Estado americano. Tinha muito desemprego, tinha uma violência policial, e as bandas começaram a parar de tocar hardcore social político. E aí começou um movimento dentro do hardcore de tocar, na verdade, dentro do hardcore, mas músicas mais pessoais. Saindo um pouco desse movimento político, porque estava muito complicado na época.
3: De ativismo mesmo, para uma coisa mais pessoal. Isso. Sobre a situação e o sentimento com relação àquilo, né?
4: Que era, mas a frustração que a pessoa tinha na época, nos anos 80, de futuro, o que, que ia acontecer, relação com família, relação com namorada, frustração com trabalho. E isso começou a entrar em 85 dentro do hardcore. E aí começa um movimento chamado Revolution Summer, que as bandas começam a surgir a partir disso. E aí, a partir disso, é a semente que cria.
1: Deixa eu fazer uma pergunta, né? Porque eu não manjo muito. E eu tenho certeza que muita gente também não. Se a gente for falar agora de algumas bandas de hardcore do momento, porque o Caco falou, CPM 22, hardcore emocional, pra gente ilustrar pra essa galera. Porque às vezes as pessoas gostam, consomem, gostaria de ler o livro, mas não entende ainda onde encaixa, né? Quais são as bandas hardcore emocional, assim, na sua cabeça, assim?
4: Olha, pra trazer pra galera. Se a gente for pensar no hardcore emocional pela ideia de hardcore emo mesmo, né? A gente tem muita banda que tem muita influência, na verdade.
1: É.
4: O próprio NX tem muita influência, a Fresno tem muita influência, a Reitin tem muita influência. O CPM 22, pra mim, é um hardcore melódico californiano.
3: For fun,
4: né? O famoso Rio Core.
3: Uh-huh.
4: Então tem bastante influência.
3: Scratch, de Bob.
1: Scratch também?
3: Também, muitas bandas assim. Eu sempre achei, quer dizer, o Scratch não seria tão hardcore assim, talvez?
4: Tem influência.
1: E internacional?
4: Internacional, aí tem bastante coisa.
3: Vixe, aí você tem coisa. My Chemical Romance, Fault Boy, vai longe.
4: Tem, porque aí tem o pop punk emo, você tem a primeira geração, a segunda geração, que inspirou muita gente, como Sunny Day Real Estate, por exemplo. Sunny Day. Mineral influenciou muita gente.
3: Inclusive, o baixista do Foo Fighters era do Sunny Day. Veio de uma banda emo.
4: Essa história é boa, inclusive.
1: Tá no livro?
4: Tá no livro.
1: Aê, galera, todo mundo então apoiando. A gente vai ter que encerrar o programa, mas não antes da galera entrar em www.catarse.com.br
4: e só procurar por Hardcore Emocional, vai estar lá pra apoiar. Só apoiar, gente.
1: É só apoiar, não custa nada, né?
4: Não custa nada.
1: Aliás, custa muito. Vai ajudar tanta gente, vai agregar tanto na vida da música, de quem gosta, né? De hardcore emocional. E claro, grandes artistas também, com história, e pra quem tá chegando também. Porque isso aqui, gente, é um e-book também, né? Se for parar pra pensar, pras novas bandas, né?
4: Não, tem. Inclusive, no finalzinho do livro tem indicações de bandas novas brasileiras pro pessoal ouvir também.
1: Aí, gente. Thiago Simão, obrigada pela sua
4: participação.
1: Obrigado,
4: eu.
1: Parabéns pelo trabalho.
4: Obrigado.
1: E eu tenho certeza que daqui 30 dias vai bombar isso daí, hein?
4: Com certeza.
1: Hardcore emocional, cara.
3: A minha contribuição você já pode colocar como garantida aí. Já vou entrar no Catarse também pra dar minha contribuição.
1: A Yas colocou aqui na live, né? O André, no caso, o link. Entrem no youtube.com/@mixtudonamix, que a gente vai encerrar o programa, mas a live fica lá. Então você pode clicar no link e já entrar lá e simplesmente apoia a cultura, apoia a música, apoia a histórias, apoia conhecimento, apoiar o livro, gente. Isso é lindo demais. Vamos ler cada vez mais. Ler faz bem, ler muda tudo. E o Thiago Simão tá aqui pra comprovar isso, né, Thiago? Parabéns pelo projeto, viu?
4: Obrigado, gente, mais uma vez, obrigado. E quem puder apoiar, vamos tentar publicar no Brasil.
1: É isso aí. Não, tentar não.
4: Vamos
1: esse
4: conseguir.
1: Livro será
3: nós
1: publicado.
3: Nós vamos conseguir.
1: Não
3: você,
1: vai,
3: você tá na mix, meu querido. Poxa. Essa mensagem espalhou pro Brasil inteiro.
1: Falta quantos por cento?
4: 30%.
1: É pouco. É pouco, a gente vai bater isso aí,
3: galera. Acho que essa meta vai dobrar.
1: Vai dobrar. catarse.com.br. Vai lá apoiar o livro Hardcore Emocional. E viva a música, viva o rock, viva o emo, viva todas as tribos. E viva você que participou do programa hoje também e que escolheu o Mix Tudo pra ser a sua tribo no youtube.com/@mixtudo na Mix, que é o nosso canal de YouTube, no @mixtudo na Mix, que é o nosso Instagram. E claro, todos os inícios de noite, fim de tarde aqui com a gente às 18 horas, né, Caco?
3: É isso, ó. A gente espera você amanhã, mas não deixe de seguir o nosso Instagram, né, Kelly?
1: E claro, todos os inícios de noite, fim de tarde aqui com a gente às 18 horas, né, Caco?
3: É isso, ó. A gente espera você amanhã, mas não deixe de seguir o nosso Instagram, né, Kelly?
1: Você quer fazer parte

0: Brasil. Hardcore Emocional, www.catarse.com.br. Vai lá, apoia o Hardcore Emocional e depois conta pra gente. Diz, ah, Caco, eu fui lá, eu apoiei, lançamos! Boa semana pra todo mundo, né, Caco?
1: É isso.
0: E que amanhã, às 18 horas, você que faz parte da nossa tribo, esteja aqui com a gente. Tchau, ó, 18, aliás, 20, né? 20 horas tem.
1: 20 horas.
0: Pede no zap. Aí você é da tribo do Roberto Reis. Vai mandar sua música no 119-8340-8000. Vamos, Caco, pegar o barco?
1: Agora!
0: Agora!

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é bom, né? Caiu bem aos ouvidos. Bom, pode cair melhor aos ouvidos daqui a pouquinho se você mandar o teu som pra gente tocar em mais uma edição do Pad no Zap. Bora começar bem a semana tocando o seu som preferido, colocando aqui na programação da Mix. Eu preciso de uma mensagem de voz, já que você tá com o celular aí na mão, que tenha o teu nome, diga pra mim de onde você tá ouvindo a Mix e esse som bacana pra gente começar a semana. Pronto, é só isso. Nome, pode mandar beijo, pode mandar abraço, música, e aí você pode oferecer pra quem você quiser, tem uma galera, fala, e o nome da música. Pronto, é isso. 11 983 408 mil. Compareça aqui na casa daqui a pouquinho às 8 da noite. Já vou começar a separar a programação, então já manda o seu som pra gente rolar. E aproveitando que você vai estar no Zap, né? Vamos levar um kit pra casa, bota o dedo na sorte. Esse kit da Mix é da hora. Tem copo e eco bag. Esse copo da Mix eu sempre falo, é

0: pedir uma música, né? Não passa vontade, não. Daqui a pouquinho já tem um pad no zap, já manda o teu áudio pra cá com o teu nome, de onde você tá ouvindo, amigos, esse som bacana. Pode oferecer, pode mandar beijo. 11 98340 8000 é o nosso zap, que o Flávio Galindo, que tem o final do telefone 1837, mandou o nome completo. Parabéns, Flávio Galindo, você levou o kit da Mix. Da hora esse kit, tá? Tem copy eco bag, nossa produção nota 1 milhão vai entrar em contato contigo.
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0: Curte séries? Nós aqui na Mix, muito, muito e muito. A Netflix anunciou que vai lançar um novo seriado nacional. A produção vai se chamar Dom de Iludir e vai ser uma mistura de drama e suspense. E essa trama acompanha uma relação complicada entre mãe e filha. Essa relação só piora com a chegada de uma mulher misteriosa. A série tem no elenco nomes como Marieta Severo e Nanda Costa, fortes, e conta com a direção do Mauro Mendonça Filho. Bom, enquanto a série Dom de Iludir não tem previsão de lançamento na Netflix, nós aqui da Mix estamos com as parabólicas ligadas. Vai no nosso site para você saber mais, assim que você der um tempo aí, radiomixfm.com.br.
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7: Boa noite, boa semana, queridos todos. Bora fazer essa noite de segunda melhor de todas. Se depender aqui da Mix, a gente já fez. É claro que você vai ajudar, né? Até as 9 da noite, todos os sons que eu colocar no ar são os que vão chegar pelo zap. Então, faz o check-in aqui no zap da Mix. É o 11 98340 8000. Uma mensagem de voz assim, ó.
8: Oi, Rádio Mix. Oi. Aqui é André de Foz do Iguaçu, no Paraná. André, queria celebrar o advento da inteligência artificial e pedir AFM.

0: de amor. Tá apaixonada, né, Lu?
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0: E a sua história com a música, qual é? Manda uma mensagem de voz, se seu som preferido pra gente rolar, não paga nada, tá? 11 983 408 mil. Galera de boa já chegando. O Geraldo tá em Ponta Grossa, Paraná. Leandro, motorista por aplicativo em Natal, Rio Grande do Norte, terra da Belas Dunas, de Belas Dunas, né? Obrigado, querido. Fernando tá em Pará de Minas, Minas Gerais. Bom, só pra falar aqui também, o Leandro, né? Motorista por aplicativo, como ele, muitos motoristas e as motoristas por aplicativo e os taxistas também. Muito obrigado, 5 estrelas pra vocês, manda ver.
2: Fala, galera da Mix, aqui é o Ender de Ferraz Vasconcelos, e pra combinar essa mudança climática de São Paulo, gostaria de ouvir Senhor do Tempo, do Charlie Brown Jr. Valeu!
0: Tudo a ver!

0: na agenda do celular. Valeu pela consideração. Se ainda não, ó, anota esse número, abre caminhos. 11 983 408 mil. Passa como a Tuane de Mogi das Cruzes. A Bruna tá em Camaçari, na Bahia, Brasil inteiro aqui. Aí a gente vai pra Natal, Rio Grande do Norte, onde a Laura tá ouvindo a gente. O Augusto Júnior é motorista por aplicativo em Guarulhos. Vocês nunca nos abandonam, né? Obrigado. Boas corridas aí, mais uma vez 5 estrelas. Se tivesse 10 estrelas, seriam as 10 estrelas. Manda aí sua mensagem de voz pra gente tocar o teu som. Vou falar o zap da mim mais uma vez, tá? Aí você faz o show. 11 983 408 mil.
1: E aí, galera da Mix, Jéssica Santa Rosa aqui, falando diretamente de Parnamirim, Rio Grande do Norte. Tô com as amigas no carro e a gente quer escutar Sorry, do Justin Bieber. Valeu.
0: Beijo.

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1: As meninas pediram Justin Bieber e você tá afim de pedir o quê? Não, não fica afim não. Tem que mandar aí a sua mensagem de voz. Facinho demais. Todo dia você manda uma mensagem no zap, manda uma pro nosso 11 983 408 mil.
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19: Com o programa feito pelo melhor ouvinte do Brasil. É o ouvinte da Mix, sarrafo lá em cima. Não tem pra ninguém, não. Manda ver aí uma mensagem de voz. 11 98340 8000. Brilha.
20: Boa noite, galera da Mix. Boa. Tudo bem? Tudo. Meu nome é Edneia. Tô falando de Ubá, Minas Gerais. Eu gostaria de ouvir qualquer uma música da Cyndi Lauper, por gentileza. Abraço agora a todos. Obrigada.
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0: Caio fez o show pra gente.
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0: Na verdade, ele veio fazer o show pra você. Você quem manda aqui, você quem faz o show. Então brilha numa mensagem de voz dizendo o teu nome, de onde você está ouvindo a Mix nesse Brasil grande de meu Deus. E esse som pra gente já começar bem a semana. 11 983 408 mil. Aquele abraço pro Felipe de São José do Rio Preto, Walter de Votuporanga, Luiz Gustavo está na cidade de Lins. E você, por onde?
2: Olá, Rádio Mix. Oi? Aqui é o Gerson Viana, sou de Boa Viagem no Ceará. Gostaria de pedir hoje no Pede no Zap, Nelly Dilema. Boa. O melhor mix do Brasil.
0: Receba.
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0: 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Agora faltam 10 minutos para as 9 da noite. Ricardo Seixas mora em Manaus, mandou bem demais. Que escute, a gente ouviu juntos. Nickelback, How You Remind Me.
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0: Aí só falta você fazer como o Ricardão. Manda aqui sua mensagem de voz pro 11 98340 8000. Não esqueça de falar o seu nome, tá? E também de onde você tá ouvindo a Mix. Você sabe onde fica Cambé? Cambé fica no Paraná. O Bob tá ouvindo a gente na cidade de Cambé. O Jeff tá em Brisbane, na Austrália. Rapaz! Ah, Austrália. Ouvi falar muito bem da Austrália. Não conheço. Gostaria de conhecer. Ô, Jeff, obrigado pela audiência do outro lado do mundo aí, né, cara? Então, e você? Tá por onde? Faça como aqui o Jeff. Tá em Brisbane. O Bob tá em Cambé. Então, só falta você.
2: Boa noite, Rádio Mix. Boa. Aqui quem fala é a Thaís. No pad de zap de hoje, eu gostaria de ouvir Capital Inicial, Natasha.
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0: né? Amanhã, a partir das 8 da noite, com teu som, já manda agora o áudio, não deixa pra depois não, senão você esquece. 11 983 408 mil.
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0: Está no ar a Voz do Brasil. As notícias do governo federal que movimentaram o país no dia de hoje.
1: Olá, boa noite.
2: Boa noite para você que nos acompanha em todo o país.
1: Segunda-feira, 14 de setembro de 2026.
2: Vamos aos destaques do dia.
1: Programa de renovação de frota inclui motoristas de transporte escolar e de carga.
2: Agora é lei, medida que já atende mototaxistas, taxistas e caminhoneiros. Graziele Bezerra.
3: O programa oferece financiamentos mais acessíveis de veículos utilizados em atividades remuneradas, como transportes de passageiros e entregas.
1: SUS começa a oferecer vacina Pneumo 20 para quem tem mais de 85 anos.
2: Imunizante amplia a proteção contra bactérias. Contra bactéria, apontada como a causa mais comum de infecções respiratórias em todas as faixas etárias. Thaís Vitória.
4: Segundo o Ministério da Saúde, a estimativa é de que mais de 2 milhões e 300 mil pessoas façam parte do público-alvo em todo o país.
1: Mais segurança na hora de voar.
2: Já estão valendo regras mais rigorosas contra passageiros indisciplinados. Gabriela Noronha.
5: As medidas vão da orientação à multa e, nos casos mais sérios, à suspensão de voar.
1: E na apresentação, Luciana Vasconcelos e Nazi Brum.
2: E acompanha a gente ao vivo. Acesse radiogov.abc.com.br ou o canal Gov na sua TV aberta.
1: Financiamento de carros e motos para quem usa esses veículos como instrumento de trabalho.
2: Uma lei sancionada hoje garante a continuidade de programa de renovação de frota e inclui também veículos de transporte escolar.
3: Com a sanção da lei, o Move Brasil terá continuidade e passa a se tornar uma política permanente. O programa oferece financiamentos mais acessíveis de veículos utilizados em atividades remuneradas, como transportes de passageiros e entregas. Agora, além de mototaxistas, taxistas e caminhoneiros, motoristas de transporte escolar também vão poder renovar suas frotas, com taxas de juros mais baixas. As regras para essa categoria ainda serão regulamentadas. O ministro da Secretaria-Geral da Presidência da República, Guilherme Boulos, comentou que o programa também permite a aquisição de carros elétricos.
6: O carro elétrico é um desejo dos taxistas, dos motoristas, porque, para além